0: Die Zahl des Tages ist heute die 20. 20 Geocaching-Stationen gibt es nämlich im Karlserlebnisdorf in Rövershagen in der Nähe von Rostock. Mit der Adventure Lab App löst ihr verschiedene Rätsel, die auf dem gesamten Erlebnishof versteckt sind. Ob alleine oder mit der ganzen Familie, komm auf Schatzsuche und löse die 20 Rätsel auf der Geocaching-Tour im Karlserlebnisdorf.
1: Das war die Zahl des Tages.
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